0: Valeu, Gabi Soares. 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

0: 21 horas e 27 minutos.
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0: 21 horas e 27 minutos.
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0: 21 horas. E 29 minutos.
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4: 23 horas e 3 minutos.
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4: 23 horas e 3 minutos.
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2: 23 horas e 5 minutos.
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6: Essa é linda demais.
7: Era pra ser simples.

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0: foda, meu amigo.
1: Sem moderação, amigo.
0: Sextou sem moderação.
1: No pelo, valendo, você tá
0: valendo.
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1: 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Murilo Rufi!
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0: Boa noite, Uberlândia!
1: Faz barulho aí, Uberlândia, que eu quero ouvir!
0: Que coisa linda, galera!
1: Obrigado!
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1: Então você gosta de rua, né? Tá bom.

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0: Zero Hora em ponto.
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0: Zero Hora em ponto.
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7: Meia-noite. E 2 minutos.
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4: 1 hora e 36 minutos.
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0: E diz que é Márcia Dantas, ao vivo. Garçom, traz outro aí.
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0: Obrigado, gente.
1: Você tá agora, amigo.
2: Um dos maiores bens que Deus te deu é a sua família. Família é projeto de Deus. Família não é projeto dos homens. Família é projeto de Deus. E é um dos maiores projetos, um dos mais lindos projetos. E é por isso que o diabo tem investido pesado contra a tua família. Sim ou não?
3: Sim.
2: O diabo tem investido pesado nas famílias, porque quando ele olha para a família, ele vê o maior plano de Deus para as nossas vidas. E eu já quero declarar que nada e ninguém poderá destruir a sua família. Agora o mundo está querendo nos dizer que família é fardo, que família é complicado, que família dá trabalho. Não, nós cristãos já sabemos a verdade. Toda família é uma bênção. Ergue teus braços e declara: eu e minha casa serviremos ao Senhor.

presença agora em cada membro da sua família. Você não vai desistir de nenhum. O sonho que você deve desejar é este: eu e minha casa serviremos ao Senhor. Um dia na sua casa. Talvez hoje você não consiga enxergar isso. Talvez está muito longe de acontecer isso. Mas um dia toda a sua casa estará aos pés do Senhor. Um dia toda a tua casa estará indo junto para a igreja. Ah, talvez muita coisa está destruindo a sua família, talvez muita coisa está destruindo a sua casa, mas nunca se esqueça, a tua família é uma bênção, a tua família é uma bênção, os teus filhos são uma bênção, o teu casamento é uma bênção. 1 Timóteo capítulo 5, versículo 8 diz: aquele que se descuida dos seus, e principalmente dos de sua própria família, é um renegado, pior do que um infiel. O verdadeiro cristão, ele nunca desiste da sua família. Pegue teu braço mais alto que você pode e diga: eu não vou desistir da minha família. Eu e minha casa serviremos ao Senhor. Canta isso, vai!

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1: Você só tem uma vida. E durante esta vida, você só tem uma vida. E durante esta vida, por diversas vezes, você vai ter que enfrentar as tempestades. Você vai ter que enfrentar os problemas. E não tem como ser diferente. O próprio Jesus avisou: no mundo vocês terão tribulações, mas coragem, porque eu venci o mundo. E você também vai vencer. Eu não sei pelo que você está passando, eu não sei o que você está vivendo, mas coragem, coragem. Não tenhas medo, meu filho. Não tenhas medo.

tempestade vai acalmar. Deus está com você no seu barco. Você não está sozinho. Amém? Diga: eu creio em ti, Jesus.

entender que a tempestade vai acalmar, mas vai acalmar no tempo de Deus, não no teu tempo. E às vezes a gente não tem paciência para esperar. Eu só preciso esperar. Às vezes é um ano, dois, três, quatro, cinco, dez, quinze, vinte. Eu não sei. Mas a tempestade vai acalmar.

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0: Hoje não.
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você espera tudo nele, que você é como Maria e José, que são os anauins, os pobres do Senhor, que já não esperam nas coisas dessa terra, mas que esperam no Senhor Deus. Vá dizendo para ele: Jesus, eu estou aqui, Senhor, na tua presença. Jesus, eu te desejo, eu espero em ti, Senhor. Eu quero a ti, Jesus, e o meu coração, força.

0: teus pés. É o melhor lugar onde eu possa estar, Senhor. Eu quero estar sempre na tua presença, Jesus.
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3: Que pena.
2: Faz barulho pra Thales nessa é.
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5: Obrigado.
6: Que moda. 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
5: 2 horas e 57 minutos.
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3: 4 horas e 31 minutos.
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3: 4 horas e 31 minutos.
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3: 4 horas e 33 minutos.
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5: Recolhe, irmão, irmão.

queima-me no fogo do teu amor. Espírito Santo, vem, vem, necessito de ti. Clama ao Espírito agora, meu irmão e minha irmã. Diga que você necessita dele para a sua vida ser transformada, para a vida da sua família ser transformada. Ele faz nova todas as coisas. Ele é aquele que recria, recria. Ele é aquele que tira do nada a existência de tudo. É esse Espírito Criador, Santificador. Vai, suplica ao Espírito Santo, vem Espírito Santo, ajudai-me a ser bom. Ajudai-me a ser bom.

pessoa boa, Espírito Santo. Eu sou uma pessoa boa. Então não me deixa, Espírito Santo, no nada, no pecado. Faz com que eu viva, viva a profecia de Deus para mim, a vontade de Deus para mim, que é ser bom, que é

0: mais uma vez pra terminar. Inspirar-me, consolar-me, inflamar-me. Amém.
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que nessa hora todos aqueles que clamam, gritam, Jesus vem. O texto sagrado nos diz: Jesus foi com os discípulos para outra margem, ele veio junto, ele nos trouxe para esta barca, ele nos trouxe para a sua presença, não para nos abandonar, não, mas para provarmos do seu amor, do seu poder, da sua ressurreição. Então nós vamos cantar, ou melhor, nós vamos rezar. Acalma, Jesus. Acalma tantos corações desesperados que nessa hora não creem que podem ser salvos. Acalma, Jesus, tantos corações oprimidos, tantos corações desesperados. Acalma, Jesus. Filho, filha, não pula do barco, não. Permanece, aguenta firme, porque Ele está no barco. Acalma, Jesus, acalma.

0: Fortaleza e Safadão.
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0: Acho que agora é minha vez de mandar, né?
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0: seja isso.
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que você espera tudo nele. Que você é como Maria e José, que são os anauins, os pobres do Senhor, que já não esperam nas coisas dessa terra, mas que esperam no Senhor Deus. Vá dizendo para ele: Jesus, eu estou aqui, Senhor, na tua presença. Jesus, eu te desejo, eu espero em ti, Senhor. Eu quero a ti, Jesus.

0: teus pés. É o melhor lugar onde eu possa estar, Senhor. Eu quero estar sempre na tua presença, Jesus.
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0: Valeu, Gabi Soares. 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

0: 5 horas e 37 minutos.
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0: 5 horas e 37 minutos.
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0: 5 horas e 39 minutos.
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Louvado e glorificado seja o nosso Senhor Jesus Cristo. Vinde, Espírito Santo, enchei os corações dos vossos fiéis e acendei neles o fogo do vosso amor. Enviai o vosso Espírito e tudo será criado e renovareis a face da terra. Oremos. Ó Deus, que instruíste os corações dos vossos fiéis com a luz do Espírito Santo, fazei que apreciemos retamente todas as coisas, segundo o mesmo Espírito, e gozemos sempre da sua consolação. Por Cristo Senhor nosso. Amém. Ave Maria, cheia de graça, o Senhor é convosco. Bendita sois vós entre as mulheres, e bendito é o fruto do vosso ventre, Jesus. Santa Maria, Mãe de Deus, rogai por nós, pecadores, agora e na hora de nossa morte. Amém. Nós vos saudamos, Santana bem-aventurada. São José, São Joaquim, irmãos e irmãs, bom dia. Bom dia também a todos que nos acompanham pela Rádio Pirapitinga. Intenções da Santa Missa. Em ação de graças, pelo aniversário de Ivanete Martins Félix, Moisés Rodrigues Cardoso, André Aparecida Larentes Luz, pela recuperação de saúde de Maria Soares Tumicites Fernandes, João Batista dos Santos, Vanderlei Martins Félix, pela recuperação de todos os doentes, a São José e a todos os santos e santas, a Nossa Senhora Aparecida. Pelas almas, Cecília Rambaldi Menegatti, Selma Maria e Guilherme Menegatti, José Marques Salles, Maria da Conceição Brito Salles, Fran Sérgio, Eliane, Ângela Page, Elaí Durães, Joaquim Menezes, Maria de Lourdes Oliveira Tisse, Carmen Lúcia Pereira Tisse, Brás de Souza Queiroz, Mário Ângelo Queiroz, Carla Cristina, Paulo Roberto Claro Domingues, Wanderson Monfredini Pereira, Arminda Maria Lamas, José Celino de Moraes, Regina Monfredini da Silva, Valdeque Hermes do Porto, Lucleci Bifano, Betinho Bifano, e pelos falecidos das famílias Monfredini, Lamas, Queiroz, Cabreira, Andrade, Ferreira, Souza, Santos e Bifano. Missa do 28º Domingo do Tempo Comum. Paulo nos ensina: se Jesus é nosso único tesouro, viveremos com sentido, tendo de sobra ou sofrendo necessidade, pois tudo posso naquele que me dá força. Cantemos.

Um bom dia a todos, sejam todos bem-vindos para juntos celebrarmos esta Eucaristia. Bom dia a todos que nos acompanham também pela Rádio Pirapitinga. Mais uma vez aqui nos encontramos diante do altar do Senhor para partilhar a sua palavra e vivermos conscientemente o nosso papel cristão no mundo de hoje. Queremos colocar sobre o nosso altar já essa presença de Deus e de Maria, cujo nome iremos celebrar amanhã como Conceição Aparecida, e também pedir ao Senhor por todas as crianças neste mês dedicado às crianças, para que vivam sempre a alegria do crescimento, da formação do seu lar, e sejam diminuídas e sanadas as violências contra a criança. Vamos iniciar este nosso encontro invocando sobre nós a Santíssima Trindade.

Que a graça de Deus, nosso Pai, o amor de Jesus Cristo, a força e a luz do Espírito Santo, esteja sempre com todos vocês. Mais uma vez, reunidos neste amor do Senhor, imploremos o seu perdão, a sua misericórdia, cantando.

Deus Todo-Poderoso e cheio de misericórdia, tenha compaixão de nós, perdoe os nossos pecados e nos conduza à vida eterna.

0: Oremos. Nós vos pedimos, Senhor, que vossa graça nos preceda e acompanhe e nos torne atentos para perseverar na prática do bem. Por nosso Senhor Jesus Cristo, vosso Filho, que é Deus, e convosco vive e reina na unidade do Espírito Santo, por todos os séculos dos séculos.
1: Para toda a humanidade, Deus sonha um banquete vida com Ele, sem morte e sem lágrimas, sem nada nos faltar. Ele é o nosso pastor.
2: Leitura do livro do profeta Isaías. O Senhor dos Exércitos dará neste monte para todos os povos um banquete de ricas iguarias, regado com vinho puro, servido de pratos deliciosos e todos mais finos vinhos. Ele removerá neste monte a ponte da cadeia que ligava todos os povos, a teia em que tinha envolvido todas as nações. O Senhor Deus eliminará para sempre o monte e enxugará as lágrimas de todas as faces e acabará com a desonra do seu povo em toda a terra. O Senhor disse: naquele dia se dirá: este é o nosso Deus, esperamos nele até que nos salvou. Este é o Senhor, neles temos confiado. Vamos alegrar-nos e exultar por nos ter salvo. E a mão do Senhor repousará sobre este monte. Palavra do Senhor.

Leitura da carta de São Paulo aos Filipenses. Irmãos, sei viver na miséria e sei viver na abundância. Eu aprendi o segredo de viver em toda e qualquer situação, estando farto ou passando fome, tendo de sobra ou sofrendo necessidade. Tudo posso naquele que me dá força. No entanto, fizestes bem em compartilhar as minhas dificuldades. O meu Deus proverá esplendidamente com sua riqueza a todas as vossas necessidades em Cristo Jesus. Ao nosso Deus e Pai, a glória pelos séculos dos séculos. Amém. Palavra do Senhor.

O Senhor esteja convosco. Proclamação do Evangelho de Jesus Cristo, narrado por Mateus. Naquele tempo, Jesus voltou a falar em parábolas aos sumos sacerdotes e aos anciãos do povo, dizendo: O reino dos céus é como a história do rei que preparou a festa de casamento do seu filho e mandou os seus empregados para chamar os convidados para a festa. Mas estes não quiseram ir. O rei mandou outros empregados, dizendo: Dizei aos convidados: Já preparei o banquete, os bois e os animais cevados já foram abatidos, e tudo está pronto. Vinde para a festa. Mas os convidados não deram a menor atenção. Um foi para o seu campo, outro para os seus negócios. Outros agarraram os empregados, bateram neles e os mataram. O rei ficou indignado e mandou suas tropas para matar aqueles assassinos e incendiar a cidade deles. Em seguida, o rei disse aos empregados: A festa de casamento está pronta, mas os convidados não foram dignos dela. Portanto, ide até as encruzilhadas dos caminhos e convidai para a festa todos os que encontrardes. Então, os empregados saíram pelos caminhos e reuniram todos os que encontraram, maus e bons, e a sala de festa ficou cheia de convidados. Quando o rei entrou para ver os convidados, observou aí um homem que não estava usando traje de festa e perguntou-lhe: Amigo, como entrastes aqui sem o traje de festa? Mas o homem nada respondeu. Então o rei disse aos que serviam: Amarrai os pés e as mãos desse homem e jogai-o fora na escuridão. Aí haverá choro e ranger de dentes, porque muitos são chamados e poucos são escolhidos. Palavra da salvação.

0: Queridos irmãos e irmãs, queridos radio-ouvintes, mais uma vez, aqui nós nos encontramos para partilhar a palavra de Deus e assumirmos uma postura de cristãos verdadeiros, dignos de estarmos realizando a vontade de Deus em nossa vida, nossas atitudes e ações. Hoje nós encontramos um Deus festeiro, porque nós vemos que a liturgia nos fala sobre banquetes. Na primeira leitura, tirada do livro do profeta Isaías, já temos aí uma fala de Isaías em relação a um grande convite que Deus faz a todos, que é convidar para participar de um grande banquete. O convite de Deus, ele é aberto. Ele convida a todos. Não faz distinção de pessoas, não escolhe pessoas, mas o seu convite é para todos. E é interessante que é uma contraposição aos imperadores da época. Porque os imperadores da época também faziam grandes banquetes, mas faziam grandes banquetes para pessoas determinadas, outros reis, outros imperadores, para pessoas que poderiam fazer conchaves políticos. Então, era um banquete para pessoas, na verdade, de uma posição econômica maior. Deus, ao contrário dos nobres, dos imperadores, Deus faz um banquete e abre suas portas para todos, até para aqueles que muitas vezes nós consideramos incapazes de ir a um banquete, a uma festa. Deus, no entanto, não faz acepção de pessoa. Esse banquete do Senhor é para todos aqueles que o desejarem. Mas esse banquete, na verdade, preparado por Deus, também traz uma exigência. A exigência de Deus é que todos aqueles que se dispuserem a participar deste grande banquete deverá, então, viver uma proximidade com Deus, tendo a capacidade de ouvir a palavra e de se colocar à disposição de Deus e de sua palavra, procurando certamente viver os ensinamentos do Senhor. Então, esta é, de fato, a exigência de Deus: fidelidade. Fidelidade a Ele, fidelidade à sua palavra. E, de fato, nós vemos na segunda leitura, mais uma vez, esse trechinho da carta que Paulo escreve aos cristãos de Filipo, aos filipenses, entendendo que Paulo estava, quando escreveu esta carta, na prisão. E Paulo, então, fala de duas realidades nesta carta. A primeira, mais uma vez, ele mostra todo o seu amor, toda a sua dedicação à presença de Deus na sua vida. E que ele, Paulo, vive em atenção às palavras, aos ensinamentos de Jesus. De forma que tudo o que ele faz, Paulo faz, tudo o que Paulo realiza, o faz porque Deus a ele fortalece, Deus a ele fortifica, por causa da sua preocupação de se manter sempre junto, sempre ao lado do Senhor, ao lado de Deus. E numa segunda parte dessa carta, Paulo, ele mais uma vez agradece aos cristãos de Filipo, que fizeram um grande movimento a seu favor quando foi preso. A comunidade cristã dos filipenses Então fizeram um grande movimento para enviar para ele roupas, comidas, alguns presentes. E ele é, então, agradecido aos cristãos de Filipo. Na verdade, Paulo quer mostrar exatamente aquilo que Isaías fala na primeira leitura, da necessidade não só da fidelidade a Deus, mas de caminhar segundo a vontade de Deus na vida, no dia a dia. E quem de fato aproxima-se de Deus, torna-se também caridoso, porque não somente ama a Deus, mas aprende também a amar o outro, amar o próximo. Assim então, nós vemos o Evangelho de Mateus hoje, que é mais uma vez uma parábola, uma história que Jesus narra aos sumos sacerdotes, aos anciãos do povo, e justamente sobre o quê? Sobre um banquete. O rei que prepara a festa de casamento do seu filho chama os seus funcionários para convidar as pessoas para participarem neste grande momento da festa de casamento de seus filhos. Mas o que acontece? As pessoas são indiferentes a esse convite. Não só não vão, mas são indiferentes. Continuam no seu campo, continuam fazendo seus negócios. Uns até exercem uma ação violenta, matando os empregados do rei. Então, o que que nós vemos? Nós vemos essa história de Jesus muito conjugada com a primeira leitura de Isaías. Porque Deus também chama cada um de nós a um banquete, a uma festa, como nos fala a história de Jesus na pessoa desse rei. Mas muitas pessoas são indiferentes a esse convite, a esse chamado de Deus. Não se preocupam com esse chamado, com esse convite de Deus. Sua preocupação é consigo mesmo, em continuar a realizar seus negócios, em fazer da sua vida ou viver a sua vida segundo os seus próprios critérios, sem se preocupar com aquilo que Deus, de fato, nos chama a realizar. E aí, nós vemos duas realidades aqui, muito importantes, que muitas vezes, diante do dia a dia, do corre-corre do dia, nós nem sempre pensamos, nós nem sempre refletimos. A primeira é, de fato, todos nós somos convidados como cristãos, como pessoas batizadas, como filhos e filhas de Deus, somos convidados a participarmos deste grande banquete que Deus nos prepara. Esse banquete que Deus nos prepara é a eternidade, é a vida eterna. É nos prepararmos para vivermos a vida eterna. É nos prepararmos para um dia nos encontrarmos face a face com Deus. Mas nós vemos, através dessa história, e vemos na atualidade, muita gente também continua indiferente a esse chamado, indiferente às coisas de Deus. São indiferentes porque preocupam-se consigo mesmo, preocupam-se de uma forma cada vez mais profunda com seus próprios negócios, ignorando a vontade de Deus. E Deus não vai se irritar por causa disso, porque Deus nos dá uma escolha, a escolha de participarmos, de entrarmos juntos ao seu banquete, ou simplesmente de ignorá-lo. É a nossa escolha. Mas nós temos que saber que as nossas escolhas incluem consequências. Quando eu escolho participar da vida de Deus, quando eu escolho me colocar na posição de escuta da palavra de Deus, então eu devo colocar-me sempre diante do Senhor, na certeza de que um dia estarei participando desse grande banquete, que necessita que eu esteja bem trajado, como nós vimos na história de Jesus hoje. Mas o que é o traje que Deus espera que tenhamos, que estejamos vestido para este grande banquete? O traje é a graça de Deus, é a presença de Deus, é o amor de Deus que nós devemos procurar viver, que nós devemos procurar trazer, ter em nosso coração, em nossa vida. Esse é o traje que Deus espera que tenhamos para vivermos bem, não somente junto dele, mas também vivermos bem uns com os outros. Porque assim nós estaremos garantindo essa eternidade, esta participação neste grande banquete. Mas quem não desejar, quem não se revestir deste amor de Deus, desta presença de Deus, também assume as consequências. Quem não estiver bem trajado deste amor de Deus, assume a consequência, que é aquela que o próprio Jesus nos fala no Evangelho. Quando o rei caminha pelo salão e vê que alguém não está bem trajado para aquela festa, ou seja, que não vive o amor, que não vive a misericórdia, que não vive a caridade, então vive às vezes até o contrário de tudo isso, a arrogância, vive a violência, vive a ira. E quando o rei percebe que não há o traje do amor, o que que o rei faz? Manda seus empregados tirar aquele convidado, lançá-lo fora na escuridão, onde existe choro e ranger de dente. E é exatamente isso que muitas vezes, vivendo o dia a dia, nós não refletimos, nós não pensamos. Nós nos esquecemos de que Deus nos dá duas opções em nossa vida: viver a palavra dele, colocar-nos diante daquilo que ele nos ensina, ou simplesmente ignorar. Se nós vivemos a palavra de Deus, se nós nos colocamos em direção daquilo que ele nos ensina, certamente um dia estaremos juntos participando deste grande banquete, desta grande festa. Mas se ignoramos, se simplesmente vivemos a nossa vida sem nos preocuparmos com a presença, palavras, ensinamentos do Senhor, então cuidado, porque somos um forte candidato para no final da nossa vida sermos lançados fora na escuridão, onde há choro e ranger de dentes. Então a escolha é nossa. Qual será a nossa escolha? Que eu quero para a minha vida? Como eu quero viver? Ignorar a vontade de Deus? Ignorar os ensinamentos do Senhor? Ou simplesmente viver os meus critérios, a minha vontade, orgulhosamente, vivendo o orgulho, a ganância e tudo que nós estamos vendo que a sociedade vai justamente nessa direção? Mas como cristão, o que eu quero? Qual é o meu desejo? É preciso que nós então procuremos refletir, pensar sobre isso, para que de fato nós possamos garantir um dia a alegria de estar junto a Deus na sua festa, no seu banquete. Creio em Deus Pai,
1: Criador do céu e da terra, e em Jesus Cristo, seu único Filho, nosso Senhor, que foi concebido pelo poder do Espírito Santo, nasceu da Virgem Maria, padeceu sob Pôncio Pilatos, foi crucificado, morto e sepultado, desceu na mansão dos mortos, ressuscitou no terceiro dia, subiu aos céus, está sentado direito de Deus Pai Todo-Poderoso, de onde há de vir julgar os vivos. Creio no Espírito Santo, na Santa Igreja Católica, na comunhão dos santos, na remissão dos pecados, na ressurreição da carne, na vida eterna.
0: Ó Pai, para colhermos o banquete que preparais para toda a humanidade, nós vos pedimos.
2: Para que a Igreja possa ser vosso coração paterno, a convidar e acolher a todos para o vosso reino de paz e de justiça, rezemos. Para que nos revistamos sempre mais do coração das atitudes de Jesus, a veste exigida para se entrar na festa de vosso reino, rezemos. Para que Nossa Senhora, em sua novena e festa, não nos deixe faltar o vinho do amor, do serviço no seguimento de vosso Filho e nosso Salvador Jesus, rezemos.
0: Para que toda a humanidade valorize as crianças e para que a violência ao menor seja sanado no meio da nossa humanidade, da nossa sociedade, rezemos. Ó Pai, atendei-nos e dai-nos viver e testemunhar para o mundo a paixão por vós e vosso reino, pois só isso nos satisfaz. Por Cristo Senhor nosso.
2: A Eucaristia é o momento por excelência de nossa união vital e sempre maior com nosso noivo Messias Jesus.

Orai, irmãos e irmãs, queridos rádio ouvintes, para que o nosso sacrifício seja aceito por Deus, Pai Todo-Poderoso. Acolhei, Senhor, as preces dos fiéis com a oblação dos sacrifícios, para que possamos, por este serviço de nossa piedosa devoção, alcançar a glória do céu. Por Cristo nosso Senhor. O Senhor esteja convosco. Corações ao alto. Demos graças ao Senhor nosso Deus. Na verdade, digno e justo, é nosso dever e salvação dar-vos graças sempre e em todo lugar, Senhor Pai Santo, Deus Eterno e Todo-Poderoso. Em vós vivemos, nos movemos e existimos. E ainda em nossa condição corporal, não só sentimos todos os dias as provas do vosso amor de Pai, mas também já possuímos o penhor da eternidade. Pois, tendo recebido as primícias do Espírito, pelo qual ressuscitaste Jesus dentre os mortos, esperamos a plena realização do mistério pascal. Por isso, também nós vos louvamos com todos os anjos, cantando em alegre celebração a uma só voz. Música.

Na verdade, ó Pai, vós sois santo e fonte de toda santidade. Santificai, pois, estes dons, derramando sobre eles o vosso Espírito, a fim de que se tornem para nós o corpo e o sangue de nosso Senhor Jesus Cristo. Estando para ser entregue e abraçando livremente a paixão, Jesus tomou o pão, pronunciou a bênção de ação de graças, partiu e o deu a seus discípulos, dizendo: Tomai todos e comei, isto é o meu corpo, que será entregue por vós.

Do mesmo modo, no fim da ceia, ele tomou o cálice em suas mãos e, dando graças novamente, o entregou a seus discípulos, dizendo: Tomai todos e bebei. Este é o cálice do meu sangue, o sangue da nova e eterna aliança, que será derramado por vós e por todos para a remissão dos pecados. Faze isto em memória de mim.

Mistério da fé para a salvação do mundo. Celebrando, pois, o memorial da morte e ressurreição do vosso Filho, nós vos oferecemos, ó Pai, o pão da vida e o cálice da salvação, e vos agradecemos porque nos tornastes dignos de estar aqui na vossa presença e vos servir. Suplicantes vos pedimos que, participando do corpo e sangue de Cristo, sejamos reunidos pelo Espírito Santo num só corpo. Lembrai-vos, ó Pai, da vossa Igreja, que se faz presente pelo mundo inteiro, e aqui convocada no dia em que Cristo venceu a morte e nos fez participante de sua vida imortal, que ela cresça na caridade em comunhão com o Papa Leão, com o nosso bispo Edson José, os bispos do mundo inteiro, os presbíteros, os diáconos e todos os ministros do vosso povo. Lembrai-vos dos vossos filhos e filhas, que chamastes deste mundo à vossa presença. Lembremos de todos pelos quais celebramos também nesta manhã esta Eucaristia, familiares, amigos, membros desta nossa comunidade cristã, tendo sido sepultado com Cristo em sua morte, no batismo participe igualmente de sua ressurreição. Lembrai-vos também, na vossa misericórdia, dos nossos irmãos e irmãs que adormeceram na esperança da ressurreição e de todos os que partiram desta vida. Acolhei-os junto a vós na luz de vossa face. Enfim, nós vos pedimos, tende piedade de todos nós e dai-nos participar da vida eterna com a Virgem Maria, a Mãe de Deus, São José, seu esposo, os apóstolos, Santana, nossa padroeira, e todos os santos que neste mundo viveram na vossa amizade, a fim de vos louvarmos e glorificarmos, por Jesus Cristo, vosso Filho. Por Cristo, com Cristo e em Cristo, a vós, Deus Pai Todo-Poderoso, na unidade do Espírito Santo, toda honra e toda glória, por todos os séculos dos séculos. Obedientes à vontade do Senhor, juntos rezemos, Pai Nosso.

0: Livrai-nos de todos os males, ó Pai, e dai-nos hoje a vossa paz. Ajudados pela vossa misericórdia, sejamos sempre livres do pecado e protegidos de todos os perigos, enquanto aguardamos a feliz esperança e a vinda de nosso Salvador Jesus Cristo. Senhor Jesus Cristo, dissestes aos vossos apóstolos: eu vos deixo a paz, eu vos dou a minha paz. Não olheis os nossos pecados, mas a fé que anima a vossa igreja. Dai-lhe segundo o vosso desejo a paz e a unidade. Vós que sois Deus, com o Pai e o Espírito Santo. A paz do Senhor esteja sempre com todos vocês.
1: Deus, que tirais os pecados do mundo, tende piedade de nós. Cordeiro de Deus, que tirais os pecados do mundo, tende piedade de nós. Cordeiro de Deus, que tirais os pecados do mundo, dai-nos a paz.
0: Felizes então somos cada um de nós aqui reunidos nesta manhã, convidados a participarmos desta festa, deste banquete, desta ceia que Jesus nos preparou. Ele mesmo, tornando-se presente sobre o nosso altar, tornando-se presente em cada um de nós, para fortalecer em nós o desejo de segui-lo e alcançarmos então o grande banquete que prepara para todos nós, que é a eternidade. Portanto, para nós, eis o Cordeiro de Deus que tira o pecado do mundo.

0: Oremos. Deus Todo-Poderoso, nós vos pedimos humildemente, assim como nos alimentais com o sacramento do corpo e sangue de Cristo, fazei-nos participar da natureza divina. Por Cristo nosso Senhor. Ave Maria. Vamos nos sentar um instantinho para alguns avisos.
1: Na próxima semana teremos a Santa Missa. Amanhã, na Capela São Vicente de Paulo, no Caiapó.

0: às 9 horas. Capela Nossa Senhora Aparecida Pedra Bonita, às 10h30. E aqui na Igreja Matriz, às 19 horas. Na terça-feira, 3/10, missa na Capela São João, no bairro São João, às 19 horas. E sexta-feira, Capela Nossa Senhora das Dores, no bairro Colina do Sol. Na próxima segunda-feira, devido ao dia da Padroeira do Brasil, não haverá funcionamento da Secretaria Paroquial. A Pastoral Familiar convida a todos os casais que moram juntos, casados ou em segunda união, para o encontro de casais, que será realizado no dia 8 de novembro. As inscrições estão abertas durante todo o mês de outubro na Secretaria Paroquial ou com os membros da Pastoral Familiar. Após a missa agora, a Ivanete estará aqui na sacristia. No próximo sábado, dia 17/10, a Secretaria Paroquial não abrirá. As secretárias estarão em reunião na diocese. Desejam se casar em Pirapitinga no mês de novembro de 2026, dia 7/11, às 17 horas, Alexandre Dias Gomes e Ana Beatriz Menezes Bolquardi Brum. Se alguém souber de algum impedimento, favor procurar a Secretaria Paroquial. Agradecimentos aos donativos para a Igreja Enzo Machado Fernandes e duas devotas, e para as vocações pastoral catequética.
1: Reforçando os convites para 1º novembro, o encontro de casais, você que tem o sacramento do matrimônio, você que não tem o sacramento do matrimônio, não tem problema não. Faça sua inscrição, vamos participar deste encontro de casais, falar um pouquinho, partilhar um pouquinho a presença de Deus na família, no relacionamento esposo e esposa. E amanhã, dia de Nossa Senhora da Conceição Aparecida, convidamos a todos a participarem conosco do 2º Caminhando com Maria. A partir das 7 da manhã, estaremos nos concentrando aqui em frente à matriz para sairmos em caminhada até a Pedra Bonita, onde estaremos celebrando a missa em louvor e honra a Nossa Senhora da Conceição Aparecida, como ano passado. Lembrando que nós temos uma parada para um cafezinho, água, um descansinho e continuar a nossa caminhada. Haverá, quem não quiser caminhar, haverá um ônibus por volta das 10 horas, ao lado aqui da igreja, para levar quem não quiser caminhar. E depois para trazer quem for caminhando. Tá bom? Também lá, após a Santa Missa, estará sendo vendido um almoço a R$ 18,00. Então, celebramos a missa em louvor e honra a Nossa Senhora e depois almoçamos todos por lá. A renda é sempre voltada para benefícios da própria capela. Então, fica aí o convite, né, para esse grande banquete onde todos nós estaremos à mesa com Nossa Senhora da Conceição Aparecida. Aniversariantes, temos aniversariantes, pode vir aqui à frente, pois desde já o bom Deus, sobre o olhar de Santana, nossa padroeira, coloca essa presença do Senhor no coração, na vida de nossos aniversariantes, para que vivam a alegria do amor de Deus. Alegres, cantemos.

O Senhor esteja convosco, abençoe-vos o Deus Todo-Poderoso, o Pai, o Filho e o Espírito Santo. Levai a todos a alegria da presença de Jesus e Maria no coração. Ide em paz, o Senhor vos acompanhe. Um bom domingo a todos vocês.

desistir de nós, não, pai? Eu achei que você ia parar de tomar café lá, falei assim, eu não vou tomar café mais aqui não. Aqui, ó. Ah, obrigado, Mirim. Eita, eita. Oi, mano. Não, mas o cordeiro não ficou bem ensaiado. Ele não ficou legal.

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Bom dia. Esta missa será celebrada às seguintes intenções, em ação de graça, pelo aniversário de Luna Riberto, Cileia Riberto, Vitória da Silva, por todos os dizimistas aniversariantes da semana, pela recuperação da saúde de Maria Soares Tomicite Fernandes, Ana Júlia, todos doentes, todos os santos e santas. Ação de graça, Ander Júnior. Pelas almas de Humberto, Maria do Rosário e José Luiz Riberto, Alessandra Ferreira Nogueira, Geraldo Evaristo, Odi Pereira Nogueira, Carmen de Oliveira, José Francisco. Todas as almas falecidas das famílias Riberto. Vamos ficar de pé agora, né, para receber o nosso celebrante da missa, Padre Vonei.

0: Um bom dia a todos.
1: Bom dia.
0: Sejam todos bem-vindos, adultos, crianças, a esse nosso encontro com Jesus. E também de uma maneira muito especial com a Mãe de Jesus. Queremos colocar sobre o nosso altar cada uma das crianças aqui presentes, suas famílias. E pedindo a Deus para que vocês sempre cresçam no lar com alegria. Para que assim no mundo de hoje, a violência contra a criança sempre diminua e cesse de uma vez por toda. Pedindo então a Deus por todas as crianças neste mês, também mês dedicado às crianças. Vamos iniciar esse nosso encontro com Jesus, então invocando sobre nós a Santíssima Trindade.

Jesus nos recebe com braços abertos, alegre Ele está por estarmos aqui na sua casa hoje. Mas é preciso pedir perdão das nossas faltas, desobediências e tantas outras coisas. Vamos então juntos cantando pedir perdão a Jesus das nossas faltas.

Jesus então nos acolhe de braços abertos, recebe a cada um de nós, dá a cada um de nós o seu perdão, e alegres nós ficamos para celebrarmos esta Eucaristia. Alegres também nós cantamos o nosso hino de louvor.

0: na unidade do Espírito Santo, por todos os séculos dos séculos.
1: Amém.
2: Leitura do livro profeta Isaías. O Senhor dos Exércitos dará neste monte para todos os povos um banquete de ricas iguarias, recado com vinho puro, servido de pratos deliciosos e dos mais finos vinhos. Eles renovaram neste monte a ponta de cadeia que ligava todos os povos, a teia que tinha envolvido todas as nações. O Senhor Deus eliminara para sempre a morte, a enjujara e as lágrimas de todas as faces, acabaram com a desora dos seus povos em toda a terra. O Senhor disse: naquele dia, se tirais este o nosso Deus, esperamos nele até que nós salvo. Este Senhor, nele tivemos confiado, vamos alegres e exultar por nosso salvo. E mão de Senhor repousa sobre este monte. Palavra do Senhor.
1: Graças a Deus.

0: O Senhor esteja convosco.
1: Ele está no meio de nós.
0: Proclamação do Evangelho de nosso Senhor Jesus Cristo, narrado por Mateus. Podemos nos sentar um instantinho. O Evangelho de hoje, de Mateus, nos fala que Jesus estava conversando com os sumos sacerdotes e também os anciãos do povo. Quem eram os anciãos do povo? Eram as pessoas mais idosas, mais velhas, mas muito sábias, inteligentes. Então Jesus estava conversando com eles, com o sumo sacerdote e também com os anciãos do povo. Jesus então diz a eles o seguinte, que queria conversar com eles, falar com eles uma história, uma parábola. E a história que Jesus contou foi exatamente esta. Jesus disse que um rei, por causa do casamento do seu filho, preparou um grande banquete, uma grande festa, e chamou seus empregados e mandou que fossem convidar a todas as pessoas. Só que o rei se decepcionou muito. Por quê? Porque as pessoas que foram convidadas, elas não foram. Umas foram para a roça, outras foram cuidar dos seus negócios, e algumas pessoas pegaram os empregados do rei e mataram os empregados do rei. E o rei então mandou outros empregados a fazer o mesmo convite, mas agora de maneira diferente. Ele mandou convidar todas as pessoas que eles encontrassem na rua à toa, nas encruzilhadas. E mandou também, e perguntou também aos sumos sacerdotes e aos anciãos do povo, que o que ele deveria fazer, que o rei faria com aquelas pessoas que mataram seus empregados. Então o rei faria o seguinte: ele ia mandar matar todas aquelas pessoas e queimar suas casas, seus bens, porque eles mataram os outros. Viveram de forma violenta. Mas os outros empregaram, então convidaram todas as pessoas que estavam aí na praça, na rua, nas encruzilhadas, encheram lá o salão de festa do casamento que o rei preparou. Porque já estava tudo pronto, comida estava pronta, o salão estava pronto, estava tudo pronto para o casamento, mas não tinha. O pessoal não queria ir na festa, não tinha convidado. Mas quando chamou o pessoal da rua, aí foi todo mundo. E o rei então, feliz, porque o salão de festa estava cheio, estava andando, passeando lá no salão. Quando ele viu uma pessoa que estava com uma roupa que não era roupa de festa. Então ele chegou, chamou os soldados, falou assim: retire aquela pessoa dali. Ele não está trajado, ele não está com a roupa de festa. Tira ele dali, joga ele na rua, joga ele na escuridão, onde existe choro e ranger de dentes. E assim os soldados fizeram. Pegaram aquela pessoa que não estava com a roupa de festa e jogaram fora da festa, fora do salão. Estas então são palavras da salvação. Glória. Muito bem, vamos ver o que nossos catequistas têm para nós. Hoje acho que de maneira mais especial tem aí uma apresentaçãozinha sobre Nossa Senhora da Conceição Aparecida, né? Que vamos celebrar amanhã.

0: Bom dia.
1: Bom dia.
0: Como o padre falou, vocês sabem o que a gente vai comemorar amanhã? Dia de quê? Vocês sabem por que a Nossa Senhora é padroeira do Brasil? Alguém sabe? Quem não sabe, todo mundo que sabe também vai prestar bastante atenção para a gente conhecer. Combinado? Então presta bastante atenção, tá? Tá?

Há mais de 300 anos, no ano de 1717, às margens do Rio Paraíba do Sul, começava uma história que marcava para sempre a fé do povo brasileiro. Três pescadores, João Alves, Felipe Pedroso e Domingos Garcia, estavam às margens do rio em busca de peixes. Depois de várias tentativas, quando já não esperavam encontrar nada, João Alves lançou novamente a rede. Ao puxá-la, algo diferente apareceu. Primeiro, o corpo de uma pequena imagem de Nossa Senhora da Conceição. Os pescadores lançaram a rede mais uma vez e encontraram a cabeça da imagem. Eles uniram as duas partes e logo depois aconteceu algo extraordinário. As redes, que antes estavam vazias, ficaram cheias de peixes. Aquela pesca abundante foi o primeiro grande sinal que marcou a história da devoção à Nossa Senhora Aparecida. Depois da pesca milagrosa, a devoção à Nossa Senhora foi crescendo. As famílias se reuniram para rezar o terço diante da pequena imagem. Sobre o altar, duas velas iluminavam a presença de Nossa Senhora. Certa noite, durante a oração, as velas se apagaram de repente. Silvana da Rocha se levantou para acendê-las novamente. Mas antes que pudesse chegar até elas, as velas se acenderam sozinhas. Foi mais um sinal que encheu de fé a devoção o coração daquele povo. Entre tantas histórias de fé e devoção, está também a história de uma menina que nasceu cega. Sua mãe, movida por uma fé profunda, decidiu levá-la até Aparecida para pedir a Nossa Senhora uma graça. Durante a longa viagem, mãe e filha seguiram confiantes. E quando finalmente estavam chegando, a menina começou a enxergar. Pela primeira vez, seus olhos puderam contemplar aquilo que tanto desejava, a capela de Nossa Senhora Aparecida. Era mais um testemunho de fé e confiança. Também ficou conhecida a história de um cavaleiro que passava diante da igreja de Nossa Senhora Aparecida. Conta-se que ele tentou entrar na igreja montado no seu cavalo, mas diante da porta o animal não conseguiu sair do lugar. Seus cascos ficaram presos ao chão, deixando suas marcas. Surpreso com o que acontecia, o cavaleiro percebeu que estava diante de algo que não compreendia. Naquele momento, reconheceu que ali havia algo maior e, tocado pela fé, mudou seu coração. E não foi só por isso, teve mais histórias. A história de Zacarias, um escravo que carregava pesadas correntes. Certa vez, ao passar diante da igreja de Nossa Senhora Aparecida, Zacarias pediu com fé a intercessão de Nossa Senhora, desejando sua liberdade. E naquele momento, algo extraordinário aconteceu. As correntes que prendiam seus pés se romperam diante da igreja. Zacarias ficou livre e reconheceu naquele acontecimento a graça e a intercessão de Nossa Senhora Aparecida. Mas a história ainda não terminou, porque naquela imagem, encontrada nas águas do rio Paraíba, não ficou apenas naquele lugar. Ela atravessou gerações, chegou às casas, chegou às famílias, chegou aos corações e se tornou mãe de um povo inteiro. Hoje, milhões de brasileiros continuam recorrendo a ela. Quando estão felizes, agradecem. Quando estão sofrendo, pedem consolo. Quando estão com medo, pedem proteção. Quando não sabem para onde ir, pedem que ela os conduza até Jesus. Porque Nossa Senhora Aparecida não é apenas uma imagem encontrada nas águas. Ela é para seus filhos sinal de fé, esperança e amor. E hoje, diante de nós, queremos recebê-la como nossa mãe.

que Nossa Senhora Aparecida cuide de nossas crianças, abençoe suas famílias e acompanhe cada passo de suas vidas. Que ensine nossos pequenos a terem um coração cheio de fé, a confiar em Deus, a amar o próximo e a nunca se esquecer de que mesmo nos momentos difíceis, Deus nunca nos abandona. Que ela também abençoe nossas famílias, nossos catequistas, nossas crianças e todos aqueles que com amor servem a igreja. Nossa Senhora Aparecida, Mãe do Brasil e nossa, rogai por nós.

Amanhã, então, dia de Nossa Senhora da Conceição Aparecida, dia também das crianças, vamos ficar de pé, já que nós aprendemos a história de Nossa Senhora Aparecida, relembramos, né, porque nós já conhecíamos, vamos rezar uma Ave Maria por todos nós aqui presentes, por todas as crianças, suas famílias, para que sempre vivam com harmonia e alegria o seu lar. Ave Maria.

Nossa Senhora Aparecida, creio em Deus Pai Todo-Poderoso.

Sob o olhar de Nossa Senhora Aparecida, vamos então dirigir ao Senhor as nossas preces.

0: Pela igreja, em fidelidade à sua vocação, participem do banquete de Jesus Cristo. Rezemos.
1: Senhor, escutai a nossa prece.
0: Pelo Papa Leão XIV, dando sabedoria para cumprir sua missão. Rezemos.
1: Senhor, escutai a nossa prece.
0: Pelo Bispo Edson José, inspirado pelas palavras do Evangelho, guiai-o no banquete da misericórdia e paz. Rezemos.
1: Senhor, escutai a nossa prece.
0: Pelos padres Volney, Edson e Valtenci, busquem o reino de Deus, força para viver sua missão de anunciadores do Evangelho. Rezemos.
1: Senhor, escutai a nossa prece.
2: Rezemos também de maneira muito especial por todas as nossas crianças, para que vivam a alegria do lar, sejam formadas, educadas com sabedoria e sinceridade de coração. Rezemos.
1: Senhor, escutai a nossa prece.
2: Pediçamos também por todas as nossas catequistas, nossos catequistas, para que jamais desanimem, mas possam sempre ter a alegria de viver o ministério da educação religiosa, da palavra de Jesus levada ao coração das nossas crianças, adolescentes, jovens e adultos. Rezemos.
1: Senhor, escutai a nossa prece.
2: Por intercessão de Nossa Senhora da Conceição Aparecida, pedimos ao bom Deus que ouça os nossos pedidos. Tudo isso pedimos em nome de Jesus Cristo, vosso Filho, na unidade do Espírito Santo. Amém.

0: para irmãos e irmãs, queridas crianças, nossos catequistas, para que o meu e o vosso sacrifício seja aceito por Deus, Pai Todo-Poderoso.
1: As mãos deste sacrifício, para a glória do seu nome, para o nosso bem e de toda a Santa Igreja.
0: Acolhei, Senhor, as preces dos fiéis com a oblação do sacrifício, para que possamos, por este sacrifício da nossa piedosa devoção, alcançar a glória do céu. Por Cristo nosso Senhor. Amém. O Senhor esteja convosco.
1: Ele está no meio de nós.
0: Corações ao alto. Demos graças ao Senhor, nosso Deus.
1: É nosso dever e nossa salvação.
0: Ó Pai querido, que tanto nos amais, como é grande a nossa alegria em vos agradecer, e com Jesus na vossa igreja cantar vosso louvor. Vós nos amastes tanto, que criastes para nós este mundo imenso e maravilhoso. Vós nos amais tanto, que nos dais vosso Filho Jesus, para nos guiar até vós. Vós nos amais tanto, que nos reunis em vosso Filho Jesus, e pelo Espírito Santo, nos tornais filhos e filhas da mesma família. Por este amor tão grande, nós vos agradecemos, e com os anjos e os santos, que vos adoram, cantamos a uma só voz.

0: Sim, bendito seja Jesus, que vós nos enviastes, amigo das crianças e dos pobres. Ele nos ensina a vos amar, ó Pai querido, e amar-nos uns aos outros.
1: Glória a vós, Senhor, que tanto nos amais.
0: Jesus veio tirar do coração o pecado, a maldade e o ódio, que impedem a amizade e não nos deixam ser felizes. Ele prometeu que o Espírito Santo ficaria sempre conosco, para vivermos bem unidos a vós, como filhos e filhas.
1: Glória a vós, Senhor, que tanto nos amais.
0: Ó Deus nosso Pai, enviai o vosso Espírito Santo, para que estes dons do pão e do vinho se tornem o corpo e o sangue de nosso Senhor Jesus Cristo.
1: Enviai o vosso Espírito Santo.
0: Jesus, na noite antes de sua morte na cruz, nos mostrou como é grande vosso amor. Quando ele estava à mesa com os apóstolos, tomou o pão em suas mãos e rezou, louvando e agradecendo. Depois partiu o pão e o deu a seus amigos, dizendo: tomai todos e comei. Isto é o meu corpo, que será entregue por vós.

Do mesmo modo, no fim da ceia, Jesus tomou em suas mãos o cálice com vinho, rezou de novo em ação de graças e o deu a seus amigos, dizendo: tomai todos e bebei. Este é o cálice do meu sangue, o sangue da nova e eterna aliança, que será derramado por vós e por todos para a remissão dos pecados. Faze isto em memória de mim.

0: Mistério da fé.
1: Anunciamos, Senhor, a vossa morte e proclamamos a vossa ressurreição. Vinde, Senhor Jesus.
0: Por isso, Pai querido, celebramos a memória da morte e ressurreição de Jesus, Salvador do mundo. Ele mesmo se colocou em nossas mãos para ser este dom da reconciliação e da paz. Nosso sacrifício que agora vos oferecemos e pelo qual somos atraídos para vós.
1: Com Jesus recebei a nossa vida.
0: Escutai-nos, Senhor nosso Deus, e dai ao Espírito do vosso amor aos que participam desta ceia, para que fiquem sempre mais unidos na vossa Igreja, com o nosso Papa Leão, o nosso Bispo Edson José, os outros bispos e todos aqueles que servem o vosso povo.
1: Fazei de nós um só corpo e um só Espírito.
0: Não vos esqueçais daqueles que amamos, nossos pais, parentes, amigos e os que cuidam de nós. E também daqueles que ainda não amamos bastante. Lembrai-vos dos que em paz partiram desta vida. Aí nós vamos lembrar dos familiares, dos amigos, membros aqui da nossa comunidade, que hoje estão junto de Jesus. Acolhei-os com amor na alegria da vossa casa.
1: Fazei de nós um só corpo e um só Espírito.
0: Um dia, enfim, ó Pai, reuni a todos nós em vosso reino, com a Virgem Maria, Mãe de Deus e Nossa Mãe, para celebrar a festa que no céu nunca se acaba, onde todos os amigos de Jesus cantam sem cessar o vosso louvor. Por Cristo, com Cristo e em Cristo, a vós, Deus Pai Todo-Poderoso, na unidade do Espírito Santo, toda honra e toda glória, por todos os séculos dos séculos.
2: Amém.
0: Obediente que somos a Jesus, juntos rezemos. Pai nosso. Livrai-nos de todos os males, ó Pai, e dai-nos hoje a vossa paz. Ajudados pela vossa misericórdia, sejamos sempre livres do pecado e protegidos de todos os perigos, enquanto aguardamos a feliz esperança e a vinda de nosso Salvador, Jesus Cristo.
2: Poder e a glória para sempre.
0: Senhor Jesus Cristo, dissestes aos vossos apóstolos: eu vos deixo a paz, eu vos dou a minha paz. Não olheis os nossos pecados, mas a fé que anima a vossa Igreja. Dai-lhe segundo o vosso desejo a paz e a unidade. Vós que sois Deus, com o Pai e o Espírito Santo. A paz do Senhor esteja sempre com todos vocês.
3: Cordeiro de Deus, que tirais os pecados do mundo, tende piedade de nós. 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Cordeiro de Deus, que tirais os pecados do mundo, dai-nos a paz.
0: A missa, a Eucaristia, é sempre um grande banquete, uma festa, porque temos a oportunidade de receber Jesus presente no altar, através da Eucaristia, Jesus presente em cada um de nós quando comungamos. Portanto, para nós, adultos e crianças já preparadas, eis o Cordeiro de Deus que tira o pecado do mundo.
4: Senhor, eu não sou digno de que entreis em minha morada, mas dizei uma palavra e serei salvo.
0: Enquanto os nossos ministros irão distribuir a comunhão, eu vou estar ali do lado, ali, ó, onde tem o Sagrado Coração, aqui, do lado direito, abençoando as crianças que quiserem, né? E ali eu vou estar abençoando as crianças, tá bom?

0: Oremos. Deus Todo-Poderoso, nós vos pedimos humildemente, assim como nos alimentais com o sacramento do corpo e sangue de Cristo, fazei-nos participar da natureza divina. Por Cristo nosso Senhor.
1: Amém.
0: Ave Maria. Podemos nos sentar um instantinho ainda para alguns avisos.
2: Atenção para os avisos. Na próxima semana teremos missa, dia 12, segunda-feira, na Capela São Vicente de Paulo, em Caiapó, às 9 horas. Capela Nossa Senhora Aparecida, Pedra Bonita, às 10h30. Igreja Matriz, às 19 horas. No dia 13. Capela São João, o bairro São João, às 19 horas. No dia 16, sexta-feira, Capela Nossa Senhora das Dores, do bairro Colina do Sol, às 19 horas. Na próxima segunda-feira, devido ao dia da padroeira do Brasil, não haverá funcionamento da Secretaria Paroquial. A Pastoral Familiar convida todos os casais que moram juntos, casados ou em segunda união, para o encontro de casais, que será realizado no dia 8 de novembro. As inscrições estão abertas durante todo o mês de outubro, na Secretaria Paroquial ou com os membros da Pastoral Familiar. No próximo sábado, dia 17, a Secretaria Paroquial não abrirá. As secretárias estarão em reunião na diocese. Desejam se casar em Pirapitinga no mês de novembro de 2026, dia 7 do 11, às 17 horas, Alexandre Dias Gomes e Ana Beatriz Menezes Bocquart Brum. Se alguém souber de algum impedimento, favor procurar a Secretaria Paroquial. Agradecemos aos donativos pela Igreja Enzo Machado Fernandes, duas devotas, vocações pastoral catequético.
0: Só reforçando dois avisos. O primeiro é sobre o encontro de casais no início de novembro. Vamos aí aproveitar, né? Como casal, como esposo, esposa, tenha recebido o sacramento ou não, não tem problema. Mas vamos ouvir um pouquinho a palavra de Deus, principalmente sobre relacionamento, neste dia, para que assim possa fortalecer os laços do casamento, do matrimônio, entre o esposo e a esposa. Então faça a sua inscrição, não deixe de fazer. Outro reforço de aviso é amanhã, dia de Nossa Senhora da Conceição Aparecida. Nós estaremos realizando a segunda Caminhando com Maria, amanhã às 7 horas da manhã, aqui na frente da matriz, para sairmos em caminhada para a Pedra Bonita. No nosso caminho, como ano passado, tem um carro que nos acompanhará, caso alguém precise descansar um pouquinho, entra no carro. Tem no meio do caminho também um momentinho de café, água, descanso, até chegarmos lá. Então fica o convite para todos que quiser fazer essa caminhada conosco. Amanhã, a partir das 7 da manhã, estaremos nos concentrando aqui. Quem não quiser fazer a caminhada e quiser ir celebrar em louvor a Nossa Senhora Aparecida lá na Pedra Bonita, tem um ônibus que vai sair daqui por volta das 10 para as 10, 10 horas, aqui ao lado da igreja. Depois ele vai trazer, o ônibus vai trazer, não só quem for, mas também quem vai a pé, né? Então vai voltar de ônibus, tá certo? Depois também lá, nós temos a oportunidade de comprar o nosso ingresso lá, R$18, e almoçar por lá mesmo. E toda a renda será revertida em melhorias na nossa capela. Então, participe conosco deste dia, desta manhã, em louvor à Nossa Senhora da Conceição Aparecida. E à noite, às 19 horas, 7 da noite, teremos a missa aqui na Matriz também, em louvor e honra à Nossa Senhora da Conceição Aparecida. Temos aniversariantes aí? Se tiver, pode vir aqui à frente. Tem não? Então, um outro aviso, após a bênção final, as crianças que desejarem ganhar uma balinha vão fazer uma fila dupla aqui no meio do no corredor central. O que é fila dupla? É um do lado do outro, tá? Não precisa correr não, devagarinho, tem uma balinha para cada um, tá certo? Então, depois da bênção final, uma filinha aqui, dupla, um do lado do outro aqui no corredor central, tá certo? Vamos dar a bênção final. O Senhor esteja convosco.
3: Ele está no meio de nós.
0: Abençoe-vos o Deus Todo-Poderoso, o Pai, o Filho e o Espírito Santo.
3: Amém.
0: Levai a todos a alegria da presença de Jesus e Maria no coração. Ide em paz, o Senhor vos acompanhe.
3: Graças a Deus.
0: Um bom domingo para todos vocês.

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4: 11 horas e 59 minutos.
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1: Tem pitu?
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0: Obrigado, gente.
1: Você tá doido, amigo?
2: Um dos maiores bens que Deus te deu é a sua família. Família é projeto de Deus. Família não é projeto dos homens. Família é projeto de Deus. E é um dos maiores projetos, um dos mais lindos projetos. E é por isso que o diabo tem investido pesado contra a tua família. Sim ou não?
3: Sim.
2: O diabo tem investido pesado nas famílias. Porque quando ele olha para a família, ele vê o maior plano de Deus para as nossas vidas. E eu já quero declarar que nada e ninguém poderá destruir a sua família. Agora o mundo está querendo nos dizer que família é fardo, que família é complicado, que família dá trabalho. Não, nós cristãos já sabemos a verdade. Toda família é uma bênção. Ergue teus braços e declara: eu e minha casa serviremos ao Senhor.

cabeça agora em cada membro da sua família. Você não vai desistir de nenhum. O sonho que você deve desejar é este: eu e minha casa serviremos ao Senhor. Um dia na sua casa. Talvez hoje você não consiga enxergar isso, talvez está muito longe de acontecer isso, mas um dia toda a sua casa estará aos pés do Senhor. Um dia toda a tua casa estará indo junto para a igreja. Ah, talvez muita coisa está destruindo a sua família, talvez muita coisa está destruindo a sua casa, mas nunca se esqueça, a tua família é uma bênção, os teus filhos são uma bênção, o teu casamento é uma bênção. 1 Timóteo capítulo 5, versículo 8 diz: aquele que se descuida dos seus, e principalmente dos de sua própria família, é um renegado, pior do que um infiel. O verdadeiro cristão, ele nunca desiste da sua família. Pegue teu braço mais alto que você pode e diga: eu não vou desistir da minha família. Eu e minha casa serviremos ao Senhor. Canta isso, vai!

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1: Você só tem uma vida. E durante esta vida, você só tem uma vida. E durante esta vida, por diversas vezes, você vai ter que enfrentar as tempestades. Você vai ter que enfrentar os problemas. E não tem como ser diferente. O próprio Jesus avisou: no mundo vocês terão tribulações, mas coragem, porque eu venci o mundo. E você também vai vencer. Eu não sei pelo que você está passando, eu não sei o que você está vivendo, mas coragem, coragem. Não tenhas medo, meu filho. Não tenhas medo.

tempestade vai acalmar. Deus está com você no seu barco. Você não está sozinho. Amém? Diga: eu creio em ti, Jesus.

a tempestade vai acalmar. Mas vai acalmar no tempo de Deus, não no teu tempo. E às vezes a gente não tem paciência para esperar. Eu só preciso esperar. Às vezes é um ano, dois, três, quatro, cinco, dez, quinze, vinte. Eu não sei. Mas a tempestade vai acalmar.

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0: Hoje não.
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que você espera tudo nele. Que você é como Maria e José, que são os anauins, os pobres do Senhor, que já não esperam nas coisas dessa terra, mas que esperam no Senhor Deus. Vá dizendo para ele: Jesus, eu estou aqui, Senhor, na tua presença. Jesus, eu te desejo, eu espero em ti, Senhor. Eu quero a ti, Jesus.

0: melhor lugar onde eu possa estar, Senhor. Eu quero estar sempre na Tua presença, Jesus.
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4: 13 horas e 18 minutos.
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3: 13 horas. E 20 minutos.
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5: 14 horas e 54 minutos.
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5: 14 horas e 54 minutos.
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3: 14 horas. E 56 minutos.
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5: Olha, irmão, irmão, e reza, reza.

queima-me no fogo do teu amor. Espírito Santo, vem, vem, necessito de ti. Clama ao Espírito agora, meu irmão e minha irmã. Diga que você necessita dele para a sua vida ser transformada, para a vida da sua família ser transformada. Ele faz nova todas as coisas. Ele é aquele que recria, recria. Ele é aquele que tira do nada a existência de tudo. É esse Espírito Criador, Santificador. Vai, suplica ao Espírito Santo, vem Espírito Santo, ajudai-me a ser bom. Ajudai-me a ser bom, a fazer a tua vontade.

eu sou uma pessoa boa, Espírito Santo. Eu sou uma pessoa boa. Então não me deixa, Espírito Santo, no nada, no pecado. Faz com que eu viva a profecia de Deus para mim.

0: consolar-me, consolar-me,
1: inspirar-me,
0: inflamar-me, mais uma vez para terminar. Inspirar-me, consolar-me, inflamar-me. Amém.
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que nesta hora todos aqueles que clamam, gritam, Jesus vem. O texto sagrado nos diz: Jesus foi com os discípulos para outra margem, ele veio junto, ele nos trouxe para esta barca, ele nos trouxe para a sua presença, não para nos abandonar, não, mas para provarmos do seu amor, do seu poder, da sua ressurreição. Então nós vamos cantar, ou melhor, nós vamos rezar. Acalma, Jesus. Acalma tantos corações desesperados que nessa hora não creem que podem ser salvos. Acalma, Jesus. Tantos corações oprimidos, tantos corações desesperados. Acalma, Jesus. Filho, filha, não pula do barco, não. Permanece, aguenta firme, porque Ele está no barco. Acalma, Jesus. Acalma.

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0: Acho que agora é minha vez de mandar, né?
1: Manda mensagem pra
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0: seja isso.
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que você espera tudo nele, que você é como Maria e José, que são os anauins, os pobres do Senhor, que já não esperam nas coisas dessa terra, mas que esperam no Senhor Deus. Vá dizendo para ele: Jesus, eu estou aqui, Senhor, na tua presença. Jesus, eu te desejo, eu espero em ti, Senhor. Eu quero a ti, Jesus.

0: teus pés. É o melhor lugar onde eu possa estar, Senhor. Eu quero estar sempre na tua presença, Jesus.
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2: 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Pra ser eles, não foi?

0: Valeu, Gabi Soares. Satisfação total.
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2: Ana Castelo, o que que
3: parece que eu já quero sentar aqui num bar em Goiânia mesmo e já começar a beber ouvindo essa.
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1: Essa é linda demais. Era pra ser simples. Duas palavras resolveriam a situação que eu tô. Não vou. Mas é complicado. Não é uma palavra pouco usada quando o assunto é o amor. Eu vou. Jefferson Moura!

0: 16 horas em ponto.
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0: 16 horas em ponto.
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6: 16 horas. E 2 minutos.
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3: 17 horas e 36 minutos.
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3: 17 horas e 36 minutos.
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3: 17 horas e 38 minutos.
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8: Era pra ser simples.

0: gente.
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3: Tô pronto.

0: é foda, meu amigo.
1: Sem moderação, amigo.
2: Sextou sem moderação.
1: No pelo, valendo, cê tá
2: valendo.
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0: Às vezes é melhor ter um pouquinho do que não ter nada.
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0: Boa noite, Uberlândia! Faz barulho aí, Uberlândia, que eu quero ouvir!
1: Que coisa linda, galera!
0: Obrigado!
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0: 18 horas e 33 minutos.
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0: 18 horas e 33 minutos.
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0: 18 horas e 35 minutos.
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5: 20 horas e 9 minutos.
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1: Garçom!
2: Oi!
1: Tem pitu?
2: Tem!
1: Traz! Garçom!
2: Oi!

0: そう。
1: Garçom, traz outro aí.
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0: Obrigado, gente.
1: Você tá doido, amigo?
2: Um dos maiores bens que Deus te deu é a sua família. Família é projeto de Deus. Família não é projeto dos homens. Família é projeto de Deus. E é um dos maiores projetos, um dos mais lindos projetos. E é por isso que o diabo tem investido pesado contra a tua família. Sim ou não?
3: Sim.
2: O diabo tem investido pesado nas famílias, porque quando ele olha para a família, ele vê o maior plano de Deus para as nossas vidas. E eu já quero declarar que nada e ninguém poderá destruir a sua família. Agora o mundo está querendo nos dizer que família é fardo, que família é complicado, que família dá trabalho. Não, nós cristãos já sabemos a verdade. Toda família é uma bênção. Ergue teus braços e declara: eu e minha casa serviremos ao Senhor.

presença agora em cada membro da sua família. Você não vai desistir de nenhum. O sonho que você deve desejar é este: eu e minha casa serviremos ao Senhor. Um dia na sua casa. Talvez hoje você não consiga enxergar isso. Talvez está muito longe de acontecer isso. Mas um dia toda a sua casa estará aos pés do Senhor. Um dia toda a tua casa estará indo junto para a igreja. Ah, talvez muita coisa está destruindo a sua família, talvez muita coisa está destruindo a sua casa, mas nunca se esqueça, tua família é uma bênção, a tua família é uma bênção, os teus filhos são uma bênção, o teu casamento é uma bênção. 1 Timóteo capítulo 5, versículo 8 diz: aquele que se descuida dos seus, e principalmente dos de sua própria família, é um renegado, pior do que um infiel. O verdadeiro cristão, ele nunca desiste da sua família. Pegue teu braço mais alto que você pode e diga: eu não vou desistir da minha família. Eu e minha casa serviremos ao Senhor. Canta isso, vai!

0: A tua família é uma bênção!
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2: Você só tem uma vida. E durante esta vida, você só tem uma vida. E durante esta vida, por diversas vezes, você vai ter que enfrentar as tempestades. Você vai ter que enfrentar os problemas. E não tem como ser diferente. O próprio Jesus avisou: no mundo vocês terão tribulações, mas coragem, porque eu venci o mundo e você também vai vencer. Eu não sei pelo que você está passando, eu não sei o que você está vivendo, mas coragem, coragem. Não tenhas medo, meu filho. Não tenhas medo.

tempestade vai acalmar. Deus está com você no seu barco. Você não está sozinho. Amém? Diga: eu creio em ti, Jesus.

entender que a tempestade vai acalmar, mas vai acalmar no tempo de Deus, não no teu tempo. E às vezes a gente não tem paciência para esperar. Eu só preciso esperar. Às vezes é um ano, dois, três, quatro, cinco, dez, quinze, vinte. Eu não sei. Mas a tempestade vai acalmar.

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0: Hoje não.
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2: Você vai!